Não esqueça de onde veio, porque nós temos que sempre ser grato da onde saímos, de nossas raízes. Pé no chão, cabeça erguida, olhar para frente, porque o caminho é traçado por Deus, mas somos nós que temos que seguir e confiar, porque o melhor está por vir.